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1: 23 horas e 43 minutos.
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1: 0 hora e 23 minutos.

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0: 1:30.
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1: 1:57. 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
1: Duas horas e 37 minutos.

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0: 8:58.
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0: 9:01.
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10: Alô, alô, gente! Bem-vindos, bem-vindas! Alô, cidade, alô, região! Recebam todos o nosso carinho, o nosso abraço. É fim de semana, aliás, o primeiro fim de semana aí deste mês de agosto, e você tá de bem com a vida aí, nos acompanha, realmente muito bom. A partir de agora, por aqui, Circuito Sertanejo, como sempre, temos aí novidades, recordações, as fofocas da semana, também o nosso momento forró, nossa programação tá super especial. E assim, para começar mais um Circuito Sertanejo, já vamos curtir a primeira de hoje com Diego e

0: Olha, na primeira sequência de hoje, Guilherme e Santiago cantando aí com a Mari Fernandes, ouvimos Tu Não Ama, Danilo e da B, Não Mexe Nas Minhas Gavetas, também Matheus e Cauã e Simone Mendes, Meu Silêncio, e a primeira com Diego e Vitor Hugo, Moça Pra Casar. Agora é hora da nossa pausa inicial, já já tem mais.
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8: 9:16.
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0: Olha, moçada, no seu fim de semana massa de volta, continuamos com mais hits, mais sucessos. Agora tem Rafa Torres.

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0: isso aí, ó. Já fechando a primeira meia hora de hoje, parceria de Felipe Araújo com Panda, Nós Ouvimos Ponto G, também Breno e Matheus e Rio Negro e Solimões, Na Boca de uma Calguel. Tivemos ainda Fernando e Sorocaba com Danilo e Davi cantando Paga Pau, Israel e Rodolfo, Amnésia. E começamos aí com Rafa Torres com Casais Trocados. Agora mais um giro rapidinho. Na volta tem as recordações sertanejas.
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13: É isso aí, na Casa da Música de volta, continuamos e agora vamos matar saudades.
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13: Pra começar tem Christian Ralph.

Olha, nas recordações de hoje aí, nós ouvimos Chitãozinho e Chororó cantando Não Desligue o Rádio, também Adalberto e Adriano, Não Acredito. E começamos com Chris e Ralph, Noite de Tortura. Agora, recordações de volta no próximo fim de semana, por aqui continuamos. E na volta, meus amigos, minhas amigas, vocês vão ouvir.

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6: 9 horas e 46 minutos.
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9: Olha, depois de mais um break, estamos de volta com mais sucessos. Chegando agora, Fred e Fabrício.

0: obrigada!
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0: Tá aí, pessoal, já fechando a primeira hora no nosso fim de semana, o primeiro aí do mês de agosto, cantando Panda, nós ouvimos Corpo Nu, também Marcos e Belucci, Pena que Cê Já Namora, Zé Neto e Cristiano, Fama de Louco, também Luísa Martins, Tô Sendo Você, e começamos aí com Fred e Fabrício, Tudo Por Você. Agora é hora de mais um giro rapidinho, na volta a gente abre aí a última hora de hoje.
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0: Olha, moçada, na número 1 da cidade, estamos de volta com mais sucessos. Vamos ouvir Yasmin Santos e Gustavo Mioto.

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0: Moraes, uma sequência boa, cantando pra gente, Maiara e Maraíza e convidados, nós ouvimos aí, ó, Já Não Sei Mais Nada e Juras de Amor, também Jorge Mateus, Só Se For Sozinho, Gustavo Lima, Bala Lojada, e pra começar, Yasmin Santos com Gustavo Mioto, Se Eu Ainda Te Amasse. Agora é hora de mais um intervalo e na volta tem as fofocas da semana.
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0: 10:18.
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7: Muito bom, continuando com vocês aí na número 1 da cidade, estamos de volta trazendo agora as fofocas da semana. Vamos destacar para vocês aí o mundo das celebridades.
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7: Casamento de Paula von Sperling é marcado pela ausência de aliados do BBB. Paula von Sperling, de 35 anos, vencedora do BBB 19, oficializou sua união com Pedro Ismael na última semana em uma cerimônia realizada em Petrópolis, no Rio de Janeiro. O casamento reuniu familiares e amigos próximos e teve momentos compartilhados pela influenciadora em seu perfil no Instagram. Apesar da celebração romântica, um detalhe não passou despercebido pelos seguidores da ex-BBB. Muitos internautas notaram a ausência de algumas das amizades que Paula construiu durante sua participação no reality show, como as influenciadoras Carol Peixinho e Ariane Almeida. Entre as participantes da mesma edição presentes na cerimônia, apenas a médica Isabela Sec compareceu ao casamento.
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7: Vivienne, filha de Brad Pitt, pede para retirar sobrenome do pai. Vivienne Jolie Pitt, filha de Brad Pitt e Angelina Jolie, pediu à justiça para retirar Pitt de seu sobrenome. Documentos obtidos pelo TMZ mostram que a jovem de 18 anos quer se chamar legalmente Vivienne Marclene Jolie. O pedido apresentado por Vivienne cita motivo pessoal para mudança de nome. Vivienne apresentou o pedido 3 dias após completar 18 anos. A jovem já usa o sobrenome Jolie em trabalhos profissionais. Ela aparece como Vivienne Jolie no Playbill de The Outsiders, espetáculo da Broadway que ajudou a produzir Ao Lado da Mãe.
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7: Globo quer tirar Celso Portiolli do SBT e repaginar Domingos. Parece que a direção da TV Globo entendeu que o único meio de salvar seus Domingos é contratar o rei da audiência do final de semana, o apresentador Celso Portiolli. De acordo com informações que vem surgindo na mídia, a Twin Plim deseja contratar o comandante do Domingo Legal e repaginar sua grade. Segundo o jornalista James Akel, a TV Globo quer Celso Portiolli aos domingos para consolidar a sua liderança. Ainda segundo o jornalista, a emissora carioca quer Galvão Bueno para narrar os principais jogos e Thiago Leifert para narrar os demais. No entanto, Galvão já confirmou que se aposentará das narrações e que está muito feliz no SBT, assim como Leifert. Vale ressaltar ainda que mesmo diante do interesse da Globo, Celso Portiolli, que está no SBT há 33 anos, já confessou que não irá deixar a emissora, pois é grato ao eterno patrão, Silvio Santos. Tá aí, pessoal, algumas fofocas para vocês. De volta no próximo fim de semana. Por aqui continuamos e agora tá na hora.
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7: Para começar, tem Mari Fernandes.

0: curtir. Aí, ó, mandando bem no nosso momento forró de hoje, Léo Chaves cantando com Xande Abião, ouvimos Amorzinho Matoto, também Cavaleiros do Forró com Henri Freitas, Dependente, e a Mari Fernandes cantou Choro, Gelo e Gin. Agora a gente vai para mais um break rapidinho, daqui a pouco a gente volta abrindo aí a última meia hora de hoje.
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4: 10:33.
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4: 10:37.
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0: Olha, moçada, no seu fim de semana, o 1º de agosto, de volta, continuamos com Cleiton e Romário e Zé Neto e Cristiano.

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1: Só sucessos cantando Rio Negro e Solimões. Ouvimos Estrada de Chão, também Guilherme Benuto, Esconde, Esconde, Kaique Felipe com Country Beat, Rolê Perfeito, Piduma e Jeca com Fernando e Sorocaba, Bora Acelerar, e pra começar, Cleiton Romário com Zé Neto e Cristiano, Não Namora. Agora a gente vai aí para mais um intervalo, aliás, é o último de hoje.
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1: Muito bom, na reta final de hoje, de volta agora tem João Bosco e Vinícius com Hugo e Guilherme.

Olha, moçada, vamos embora. Tá aí o Natan cantando com o Eduardo Costa. Ouvimos ainda Tô Aí, também Felipe Ferrari com Diego Arnaldo, Só Pancada. Tivemos ainda Bruno Rosa com Tipo Eu. E pra começar, João Bosco e Vinícius com Hugo e Guilherme, Ancorado. Agora, pessoal, o nosso campeão de audiência Circuito de Volta no próximo fim de semana. E a gente conta com o carinho e audiência de todos. Um abraço, tudo de bom pra todo mundo. Bom fim de semana, um excelente mês de agosto. E a saideira de hoje fica por conta de Hugo e Guilherme com BH e Alexandre.

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7: 11 horas e 7 minutos.
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11: Ok! Bom dia, Patos de Minas! E aí, estão preparados para conferir mais uma edição do programa Uma Hora? Então, vamos lá!
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11: Começando mais uma edição aqui pela 87 Hits de Patos de Minas, do programa mais descolado do rádio, comigo, Sérgio Alexandre. E pra começar tem Damon Hunts, K-Pop. E daqui a pouquinho a gente volta e tem muito mais.

0: Golden é a música principal da animação da Netflix Guerreiras do K-Pop, K-Pop Demon Hunters, lançada em 2025. A faixa tornou-se um fenômeno global e fez história ao vencer o Oscar de melhor canção original em 2026. E essa música é mais um sucesso que você ouve aqui no programa Uma Hora da 87 Hits com Sérgio Alexandre.
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3: Uma ligação fria.
2: Grupo Menos é Mais. Com

0: Olá, Sergião, amigo. Eu também estou te ouvindo, garotão.
1: Eros a mais e Simone Mendes.
2: Esqueça tudo, pagode de qualidade.
1: Que coisa linda, hein?
3: Pedro Pecado aqui na 87 com o grupo Menos é Mais e Simone Mendes. Antes passou por aqui, Me Leva Latino.
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3: 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E agora a gente vai conferir um momento de sabedoria com as mensagens de nosso Senhor Jesus Cristo.
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4: Agora você vai ouvir Momento de Sabedoria com as mensagens do Divino Mestre Jesus.
6: Mas isto falo como meu Pai me ensinou. Se vós permanecerdes na minha palavra, verdadeiramente sereis meus discípulos e conhecereis a verdade. E a verdade vos libertará.
7: Somos descendência de Abraão e nunca servimos a ninguém. Como dizes tu, sereis livres?
6: Bem sei que sois descendência de Abraão, contudo procurais matar-me porque minha palavra não entra em vós. Eu falo do que vi junto de meu pai e vós fazeis o que também vistes junto de vosso pai. Se fosseis filhos de Abraão, faríeis as obras de Abraão. Mas agora procurais matar-me. A mim, homem, que vos tem dito a verdade, que de Deus tenho ouvido. Por que não entendeis a minha linguagem? Por não poderdes ouvir a minha palavra. Vós tendes por pai ao diabo. Ele foi homicida desde o princípio e não se firmou na verdade, porque não há verdade nele. Mas porque vos digo a verdade, não me credes? Em verdade vos digo que se alguém guardar a minha palavra, nunca verá a morte.
7: És tu maior do que o nosso pai Abraão, que morreu?
6: Abraão, vosso pai, exultou por ver o meu dia. E viu e alegrou-se.
7: Ah, e viste Abraão?
6: Em verdade vos digo, que antes que Abraão existisse, eu sou.
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3: De volta na 87. E agora tem versão da música do Rocksteady, Listen to Your Heart.
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7: 11:35.
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12: De volta! E agora na 87 tem nome. Vai aumentando o volume porque você está no programa Uma Hora.
11: Yes. 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
3: A 87 Hits de Patos toca o que você gosta de ouvir. Grupo Menos é Mais e Natanzinho pela última vez.

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1: Alô, Virgínia, e antes ainda teve Grupo Menos é Mais e Natanzinho, pela última vez.
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4: Agora você vai ouvir Momento de Sabedoria com as mensagens do Divino Mestre Jesus.
5: Explica-nos a parábola do joio do campo.
6: O que semeia a boa semente é o filho do homem. O campo é o mundo. E a boa semente são os filhos do reino. E o joio são os filhos do maligno. O inimigo que o semeou é o diabo. E a ceifa é o fim do mundo. E os ceifeiros são os anjos. Assim como o joio é colhido e queimado no fogo, assim será na consumação deste mundo. Mandará o Filho do Homem os seus anjos, e eles colherão do seu reino tudo o que causa escândalo, e os que cometem iniquidade, e lançá-los-ão na fornalha de fogo. Ali haverá pranto e ranger de dentes. Então os justos resplandecerão como o sol no reino de seu Pai. Quem tem ouvidos para ouvir, ouça.
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1: Na 87 a gente traz Mari Fernandes e Lauana Prado. Maluca!
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0: Mari Fernanda.
1: Luana Prado.
0: Que delícia estar com você.
1: Que pancada amiga. De mulher, né, RJ?
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0: versão R&B que você só confere por aqui no programa Uma Hora. E se você gostou do que ouviu, a gente se encontra aqui no próximo sábado. Até lá!
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3: 12 horas e 3 minutos. 87 Hits. 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
11: 13 horas e 4 minutos. 87 hits.

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1: 13:34.
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1: 16 horas e 8 minutos.

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1: 18 horas e 8 minutos.

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1: Dezenove horas e 9 minutos.

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